0: 21 horas e 10 minutos.
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2: Fala, fala, galerinha, tô chegando no pedaço por aqui, mais uma edição do podcast Music is Live pelo www.centraldj.com.br.
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2: E hoje, mais do que nunca, a gente tá turbinado por aqui, dando ênfase ao nosso primeiro bloco. Por aqui vai ter muito remake, vai ter David Guetta, vai ter Bibi Rixa, vai ter muita coisa bacana e você vai conectado com a gente. Hora de aumentar o volume, nosso primeiro bloco vai começar!

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1: Beleza, beleza, galerinha. A gente vai finalizando por aqui com o som de Vulcan, dobradinha com Maria Mendonça, aqui o som de Ascensão e também Dias de Luta, Dias de Glória, uma regravação do Charlie Brown Jr., Made in Brasil, produção nacional de música eletrônica pra você, beleza? Vamos pro break rapidinho com o nosso segundo bloco, a gente vai trazer muita coisa bacana, hein? Fica ligado, não despluga!
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11: 21 horas e 40 minutos.
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1: Retornando com mais podcast Music is Life pra você aqui pelo www.centraldj.com.br. Mais de 70 retransmissoras em todo o Brasil e Portugal pra você derreter com a gente por aqui. E nesse segundo bloco vamos dar ênfase aos beats mais acelerados. Vai ter trance, vai ter Tiesto, vai ter Armin Van Buuren, também vai ter mais David Guetta e ainda um pedacinho de remake de Benassi Bros. Aumenta o volume aí, fica ligado, afinal você está no Music is Life, dale!

0: pegada muito eletrizante pra você que fica ligado aqui no podcast Music is Life. E assim, vamos finalizando nossa edição, lembrando que essa ou outra qualquer edição está disponível no www.centraldj.com.br/musicslife. Quer fazer o download, ouvir a hora que quiser, é só seguir o nosso podcast no site, pronto, tá tudo liberado, beleza?
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0: E assim vamos finalizando mais uma edição do podcast Music is Life, meu povo, agradecendo a Deus em primeiro lugar, a todos os nossos ouvintes queridos em todo esse Brasil e também Portugal e qualquer parte do planeta, pelo centraldj.com.br e claro, a Central DJ pela oportunidade, pelo espaço aqui, beleza? Tamo junto, aquele abraço e a gente volta em breve com a próxima edição. Fui!
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6: 22:13.
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0: 23 horas e 20 minutos.
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1: Uma hora e sete minutos.
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Cidade leva até vocês mais um programa da série a série. Dedique uma canção a quem você ama. Eu tenho aqui em minhas mãos uma carta. Uma carta de um ouvinte que nos escreve e assina com um singelo pseudônimo de

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1: 3 horas e 10 minutos.
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1: 5 horas, em ponto.
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1: 7 horas, em ponto.
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0: 7:44.
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3: 7 horas e 58 minutos.

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4: 8 horas e 54 minutos.

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4: 9:33. Bom dia!

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1: 9:57.
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1: 10 horas, em ponto.
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2: Muito bem, senhoras e senhores, está entrando no ar mais um The Music Coffee Time. As grandes emoções do passado estão de volta, de presente, pra você. É que bom então, né? A partir de agora você ouve aí as grandes emoções dos anos 70, 80, 90, até 2000 também, se for bom, a gente traz de volta. A partir de agora, tem The Music Coffee Time.

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4: Voltamos com The Music Coffee Time, as grandes emoções da sua vida.
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0: Você está na melhor sintonia com o nosso The Music Coffee Time. A gente vai para um break e daqui a pouco tem mais. Não sai daí.
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0: Eita, coisa boa! De volta com o nosso The Music Coffee Time. Então aumenta aí o volume. Estamos chegando de volta com os grandes clássicos pra você.
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0: Você está na melhor sintonia com o nosso The Music Coffee Time. A gente vai para um break e daqui a pouco tem mais. Não sai daí.
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7: 10 horas e 45 minutos.
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0: Ei, você aí, estamos de volta pra você ouvir o The Music Coffee Time. Aqui você aumenta o volume e a gente toca o melhores dos anos 70, 80, 90 aqui no The Music Coffee Time.
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0: Isso é The Mills Coffee Time. As grandes emoções da sua vida estão aqui. A gente volta já.
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0: Voltamos com The Music Coffee Time. As grandes emoções da sua vida.
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0: Isso é The Mills Coffee Time. As grandes emoções da sua vida estão aqui. A gente volta já.
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0: Muito bem, gente, essas são as últimas de hoje aqui no nosso The Music Coffee Time. Obrigado pelo teu carinho, pela tua audiência. A gente volta na próxima edição.
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3: 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Muitas doenças e muitos óbitos prematuros em todo o mundo estão associados ao tabagismo, que é a maior causa evitável de morte por doenças crônicas não transmissíveis. Inúmeras patologias estão associadas ao uso do cigarro, podendo ser citadas como as mais importantes a doença coroniana, angina, infarto do miocárdio, bronquite e enfisema, a doença cerebrovascular, derrame cerebral e vários tipos de câncer, como de boca, pulmão, esôfago, bexiga, laringe e pâncreas. Diversas estratégias têm sido utilizadas para reduzir o tabagismo, sendo que uma das principais é a conscientização da população sobre os danos causados pelo cigarro, assim como a disponibilização de orientações de como parar de fumar. Pare de fumar enquanto é tempo.
4: O movimento do Maio Amarelo nasceu com a proposta de chamar a atenção da sociedade para o alto índice de mortes e feridos no trânsito em todo o planeta. A data foi escolhida pela ONU, Organização das Nações Unidas, no dia 11 de maio de 2011. O mês de maio, então, tornou-se referência mundial para balanço das ações que o mundo inteiro realiza em relação ao trânsito. Conscientizar a população para um trânsito mais seguro é um dos métodos mais eficientes para a redução das mortes.

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0: Meio-dia, em ponto.
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4: Vamos que vamos! Está chegando mais um Top Brasil! Muita nostalgia no ar a partir de agora. Uma hora de muita música boa, com um jeito especial. Espero que seu fim de semana esteja tudo tranquilo, alegre e divertido. Vem comigo! Sejam bem-vindos ao Top Brasil, as melhores de todos os tempos.
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1: Top Brasil é bom demais. Voltamos depois do intervalo com mais um super bloco pra você.
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1: Sucesso atrás de sucesso aqui no Top Brasil. É nostalgia pura no ar. A gente volta daqui a pouco com mais pra você. Segura aí.
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1: Meio-dia e 30 minutos.
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1: Top Brasil. É bom demais. Voltamos depois do intervalo com mais um super bloco pra você.
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0: 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Senhoras e senhores, essas foram as últimas do Top Brasil. Semana que vem a gente volta com muito mais pra você. Fica com Deus e até lá.
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0: 13h27.
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0: 14 horas e 3 minutos.
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5: Vem comigo que é sucesso. Começando por aqui mais a Estação Pop Rock. Viaja aí rumo aos anos 80, 90, 2000. Vem comigo, prazeraço Johnny Silva. Começando mais uma edição do Estação Pop Rock, finalzão de semana. Que maravilha, né? Como que você está? Tá no seu trabalho? Tá em casa? Tá fazendo o que de bom? Conta pra gente aqui, tá bom? Acesse as nossas redes sociais, o nosso site, pra você que tá curtindo a gente pelo Raidinho, pra você que tá ouvindo a gente pela Alexa, muito obrigado pelo carinho, pela audiência, tá bom? Vamos começar muito bem o nosso finalzão de semana, chegando por aqui o Queen, na voz aí do Fred Mercury. Vem comigo!

0: A sonzeira do Limp aqui na nossa programação. Sixpence passou por aqui também nessa super sequência. Vou para um breve break e tomar aquele cafezinho, mas já já estou de volta trazendo muito mais pra você. É já já!
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7: 14 horas e 32 minutos.
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0: Mais meia hora de muita música chegando pra você aqui na melhor rádio do Brasil. Prazeraço Johnny Silva, chegando o Dr. Dre com a participação do Snoop Dogg. Aumenta o som.

Aproveite muito bem o seu finalzão de semana aqui na nossa rádio. Você curtindo aqui o Estação Pop Rock, tá aí. É o Pitbull com a participação do Afrojack. Antes passou por aqui Ferg. Ah, que super sequência essa, né? Segue participando com a gente nas redes sociais. Seja muito bem-vindo no seu trabalho, na sua casa, no que você está fazendo. Obrigado aí pelo carinho, pela audiência. Chegando por aqui o NX Zero.

0: maravilha.
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0: Pra finalizar com chave de ouro, nossa estação pop rock desse finalzão de semana. Ah, que maravilha. Tá aí a Ferg, passou por aqui também, Papas da Língua. Sempre é muito bom, né? Por aqui você relembra, por aqui você curte, por aqui você se emociona, você dança, você sorri junto com a gente. Vamos juntos! Ó, quero agradecer você que ficou com a gente até agora, na sintonia, grudado aí na Alexa, ouvindo a gente pela Alexa, pelo aplicativo, pelo velho e bom radinho, pelo aplicativo. É sempre muito bom quando você está com a gente aqui, tá bom? Estou indo nessa, mas volto na segundona, no mesmo horário aqui na nossa rádio. Nossa estação Pop Rock está ficando por aqui, mas está chegando uma atração que você vai agradar de coração, com certeza, tá bom? Até lá, se Deus quiser. Tchau, tchau. Um ótimo final de semana pra você.
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1: 15 horas e 5 minutos.
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2: Olá, seja bem-vindo a mais uma edição do Freestyle Club. Eu sou o Didi Nilson e é um imenso prazer estar em sua companhia. Aqui você ouve os grandes clássicos que agitaram os bailes dos anos 80 e 90. E para começar muito bem, uma música de um trio de Nova York que fez bastante sucesso no verão de 1988, aproveitando carona na febre do freestyle com bandas de vocais femininos como Exposé, New Shoes, Cover Girls e Company B, que eram bastante popularizadas entre o público latino. Também conseguiu entrar na parada musical Hot 100 da Billboard. No Brasil, o single fez bastante sucesso. Começou a tocar primeiro nas casas noturnas de São Paulo e depois se alastrou por todo o país.

0: Itaio Son da Buffy, Give Me a Reason. Antes tivemos Safari, Let Me Be The One, Red Flag, Russian Radio, Stevie B, Funk Melody, Chavon, So Tell Me Tell Me, The Voice in Fashion, Give Me Your Love. E abrindo o bloco, Pajama Party, Eu Não Sei. Não saia daí, daqui a pouco a gente volta com mais música.
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3: 15 horas e 34 minutos.
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0: Muito bem, estamos de volta. Mais uma vez agradecendo a sua companhia. Aqui você ouve os grandes clássicos que agitaram os bailes dos anos 80 e 90. Aproveitando para mandar aquele alô para a galera que curte o Freestyle Club. E vamos de música. Nesse bloco repleto de Miami.

E vamos ficando por aqui com o som de MVP, Do It To Me. Antes tivemos Two Live Crew, One and One, Fresh Celeste, Get It Boy, Johnny Z, Shake Shake, Iceman Jah, Dance Transformers, MCAD, How Much Can You Take? E abrindo o bloco, Megatron Cruise Crew, Return the Bass That Beat Miami. Eu sou o DJ Nilson e aguardo você no próximo programa.

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1: 16 horas e 6 minutos.
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1: Olá, seja bem-vindo a mais uma edição do Freestyle Clube. Eu sou o DJ Nilson e é um imenso prazer estar em sua companhia. Aqui você ouve os grandes clássicos que agitaram os bailes dos anos 80 e 90. E para começar muito bem, uma música de um trio de Nova York que fez bastante sucesso no verão de 1988, aproveitando carona na febre do freestyle com bandas de vocais femininos como Exposé, New Shoes, Cover Girls e Company B, que eram bastante popularizadas entre o público latino. Também conseguiu entrar na parada musical Hot 100 da Billboard. No Brasil, o single fez bastante sucesso. Começou a tocar primeiro nas casas noturnas de São Paulo e depois se alastrou por todo o país. Estamos falando de...

E tá aí o som da Buffy, Give Me a Reason. Antes tivemos Safari, Let Me Be The One, Red Flag, Russian Radio, Stevie B, Funk Melody, Chavon, So Tell Me Tell Me, The Voice in Fashion, Give Me Your Love. E abrindo o bloco, Pajama Party, Yo No Sé. Não saia daí, daqui a pouco a gente volta com mais música.

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2: 16 horas e 36 minutos.
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5: Muito bem, estamos de volta. Mais uma vez agradecendo a sua companhia. Aqui você ouve os grandes clássicos que agitaram os bailes dos anos 80 e 90. Aproveitando para mandar aquele alô para a galera que curte o Freestyle Club. E vamos de música. Nesse bloco repleto de Miami.

E vamos ficando por aqui com o som de MVP, Do It To Me. Antes tivemos Two Live Crew, One and One, Fresh Celeste, Get It Boy, Johnny Z, Shake Shake, Iceman Jah, Dance Transformers, MCAD, How Much Can You Take? E abrindo o bloco, Megatron Cruise Crew, Return the Bass That Day to Miami. Eu sou o DJ Nilson e aguardo você no próximo programa.

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1: 17 horas e 5 minutos.
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3: 17 horas e 34 minutos.
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1: 18 horas e 5 minutos.
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3: Vamos dar início a mais uma viagem no Expresso do Rock. No arquivo de hoje, Rat, Pat Benatar e The Runaways. Temos também as participações especiais de Elida Rodrigues.
4: Fala, Júlio! Fala, companheiros de Expresso do Rock! Hoje tem mais Conexão Rock por aqui. É, mais sucesso a gente vai trazer aí dessa galera que faz rock and roll muito bacana por todo o Brasil, hein? É daqui a pouquinho no Conexão Rock que você vai conferir as bandas Tanlan, também Electric Gypsy e Meu Funeral. É daqui a pouquinho no Conexão Rock.
3: Xaxá!
5: Amantes do rock and roll e companheiros de programa, sejam todos muito bem-vindos aí ao Expresso do Rock. Eu sou o Xaxá, o Atitude Rock and Roll traz quatro bandas sensacionais. Fiquem ligados. Valeu, Júlio!
3: Júlio César Filho.
6: E no Atitude Rock and Roll de hoje teremos as bandas Damn Crooked Vultures, Wolf Mother, The Heavy e The Dead Weather.
3: E Mestre Sidão.
7: Sejam bem-vindos ao Expresso do Rock. O Geleia Geral invade o programa de hoje e faz uma viagem no túnel do tempo para resgatar a sonoridade do power pop e do soft rock de quatro bandas que representaram de forma marcante esses estilos. Ouçam em volume máximo Thunderclap Newman, Huckleberries, Brad e Big Star.
3: E como você já sabe, primeiro a gente passa pelo território do rock.
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6: E agora começando mais um Território do Rock. Vamos começar com um power trio formado por Josh Homme do Queen of Stone Age, Dave Grohl do Foo Fighters e John Paul Jones do Led Zeppelin. Estou falando do power trio Them Crooked Vultures. Vamos ouvir a música New Fang. Na sequência vamos ficar com o grupo australiano de heavy metal Wolf Mother com a música Joker and the Thief. E depois, mudando um pouco a vertente do rock, vamos ouvir o grupo britânico de rock alternativo The Heavy, com a faixa How You Like Me Now. E vamos fechar com um super grupo liderado por nada mais nada menos que Jack White, o grupo The Dead Weather. Vamos ouvir a música I Can Hear You. Então, no território do rock, Them Crooked Vultures, Wolf Mother, The Heavy e The Dead Weather.
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0: É, esse foi o som da banda The Dead Weather, com a faixa I Can't Hear You. Começamos a sequência com o power trio Them Crooked Vultures, com a faixa New Fang. Também tivemos Wolf Mother, com a música Joker and the Thief. E também ouvimos o grupo The Heavy, com a faixa How You Like Me Now. E esse foi o Território do Rock. Eu espero vocês no próximo programa. Até lá, tchau!
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0: O Geleia Geral invade o Expresso do Rock, apresentando a melodia suave, os solos de guitarra bem refinados, as belas harmonias vocais e os arranjos instrumentais sofisticados, misturados e triturados com o rock e a música pop dos anos 60. Então, aumentem o som. Iniciamos nossa invasão com rock recheado de textura pop e arranjos instrumentais bem elaborados do grupo britânico Thunderclap Newman. A banda esteve em atividade entre 1969 e 1971 e lançou um único álbum que chegou ao topo das paradas do Reino Unido. Pete Townshend, guitarrista do lendário The Who, contratou Andy Thunderclap Newman e Jimmy McLeod para a gravação de algumas composições do músico John Speed King, ex-motorista de Townshend. Estava formado o Thunderclap Newman. Após vários ensaios, entraram em estúdio para registrar o disco Hollywood Dream, que teve participação de Pete Townshend tocando baixo e produzindo todo o trabalho. Graças ao hit Something in the Air, o álbum ganhou as paradas. Ganhou também os críticos musicais e os jovens britânicos. Apesar do sucesso, as divergências pessoais foram determinantes para o encerramento das atividades do grupo em 1971. Andy Newman ainda voltou com uma nova formação entre 2010 e 2012 para várias apresentações. O músico faleceu em 2016, deixando como legado a canção Something in the Air, que fez parte de várias trilhas sonoras de séries televisivas, comerciais de TV e filmes, como o clássico Almost Famous, de 2000. Continuamos nossa invasão com as melodias harmoniosas e o pop clássico do quarteto norte-americano Raspberries. Em 1970, Eric Carmen, vocalista, guitarrista, baixista e pianista, influenciado por bandas como Beatles, The Kings, Small Faces, Beach Boys, The Who e The Birds, formou Raspberries, juntamente com Wally Brisson na guitarra, Jim Bonfatti na bateria e Dave Smalley na guitarra e no baixo. Entre 1972 e 1973, lançaram 3 álbuns e alguns hits que foram sucesso comercial. Em 1973, fizeram uma turnê bem sucedida pela Europa e também por várias cidades norte-americanas, com grande aceitação do público e da crítica musical. Ainda mantiveram a formação clássica até 1975 e resolveram se separar para montar outros projetos e iniciar suas carreiras individuais. Retornaram entre 2000 e 2007. Em 2017, foi lançado o álbum Pop Art Live, gravado em Cleveland em 2004, com 28 canções. Continuamos nossa invasão com as melodias harmoniosas e suaves, temperadas de rock clássico do grupo Bread. Nos meados dos anos 60, o cantor, compositor e multi-instrumentista Dave Gates já se apresentava em bares pela cidade de Los Angeles, quando foi convidado para uma grande gravadora e formar uma banda e ser suporte para gravações de estúdio. Em parceria com o instrumentista e compositor Jimmy Griffin e outros 3 músicos, foi formado em 1968 o Bread. O álbum de estreia intitulado Bread foi lançado em 1969 com vários hits radiofônicos, uma música suave com arranjos instrumentais refinados, a boa mistura de folk music, rock dos anos 60 e country rock logo foi rotulada de soft rock. Ganharam o mundo com baladas e produziram grandes sucessos. Estiveram em atividade até 1973 e retornaram nos períodos de 76 a 78 e depois entre 96 e 1997. Dave Gates, após a primeira separação, partiu para sua bem-sucedida carreira solo e hoje, aos 82 anos de idade, é proprietário de um estúdio musical e produtor de música country. Vamos finalizar nossa invasão com a música excepcional em uma das melhores bandas dos anos 70, que executava o rock clássico com sofisticação e excelentes passagens pela música pop. De Memphis, no estado do Tennessee, para o mundo, Big Star. Alex Chilton e Chris Bell iniciaram o projeto Big Star e, depois de várias apresentações, muitos ensaios, eles lançaram o primeiro disco em 1972 através da gravadora Stax. Um registro com 11 canções excepcionais, onde estão presentes influências de Beatles, Kings, Beach Boys, The Who e The Birds. Músicas que contêm implacáveis riffs de guitarra, baladas emocionantes com melodias muito bem elaboradas. Uma preciosidade musical que não pode faltar em nenhuma discoteca da boa música. A pouca vendagem do primeiro disco, o envolvimento com drogas pesadas e o relacionamento difícil entre Chilton e Bell logo deixou aberta o futuro da banda. Antes do lançamento do segundo trabalho, o genial disco denominado Radio City, em 1974, Chris Bell deixou a banda para lançar seu primeiro trabalho solo. Ainda lançaram excelentes discos entre 1978 e 2005, com várias mudanças na formação da banda. Os mentores do Big Star, Alex Chilton e Chris Bell, já não estão entre nós, mas sua música ficará eternizada. Longa vida ao Big Star. Então aumentem o som e curtam Thunderclap Newman, Huss Berry's, Brad e Big Star.
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0: O Geleia Geral invadiu o Expresso do Rock, remexendo o velho baú da boa música e trazendo o power pop e o soft rock das bandas Thunderclap Newman, com o clássico Something in the Air. Depois teve Huckleberries com Tonight, teve Brad também com Call Me, e fechamos com Big Star, com a faixa Mod Lang. Eu recomendo o segundo álbum da banda norte-americana Big Star, gravado em 1973 e lançado oficialmente em fevereiro de 1974. Denominado Radio City, o disco apresenta 12 faixas, mostrando toda a versatilidade do grupo na construção de melodias cativantes. Obra clássica e influência direta no indie rock dos anos 90. Valeu, Júlio! No próximo programa, o Geleia Geral faz mais uma invasão expresso do rock, trazendo boa música e o rock em todas as suas vertentes. E não perca a sintonia. Continue ligados na programação através das redes sociais. Um grande abraço e até a próxima edição do Expresso do Rock.
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3: Saudações, ouvintes do Expresso do Rock! Tamo junto mais uma vez, hein? Pra mostrar pra vocês o rock and roll que a galera faz pelo Brasil. Dessa vez a gente trouxe aqui várias vertentes do rock, né? E hoje a gente vai começar falando um pouquinho aqui da banda Tan Lan. Eles que vêm de Porto Alegre. Em sua formação, a Tan Lan tem Fábio Sampaio nos vocais e guitarra, Bento Henke nas guitarras, Thiago Garros no baixo e Fernando Garros na bateria. A Tan Lan foi formada em 2004 e vem sendo considerada uma das grandes revelações do novo rock gaúcho. Como principais influências para o som da banda, eles destacam o Brit Rock, Indie Rock americano e alternativo também. Da banda Tan Lan, a gente ouve a música Tudo Que Eu Queria. E ainda no Conexão Rock de hoje, apresento para vocês a banda Electric Gypsy, banda de hard rock de Belo Horizonte. A Electric Gypsy é formada por Gus Collins no vocal e também Nolas na guitarra, Pat no baixo e Robert Zimmerman na bateria. Da Electric Gypsy a gente ouve a música Wild Kiss. E ainda, para fechar a Conexão Rock de hoje, trago para vocês Meu Funeral. É, o nome da banda é esse mesmo, Meu Funeral, banda de punk rock carioca. Formado pelo vocalista Luquita, pelo guitarrista Pepe, pelo baterista Tente e pelo baixista Dan Menezes, a banda não mede esforços para mostrar as suas críticas sociais afiadas e muita diversão, fazendo dos três acordes as suas ferramentas para colocar todo mundo para dançar e também para refletir sobre questões das mais importantes e mais variadas também, né? Meu Funeral traz para vocês a música Coisa de Satanás. Agora com vocês, então, no nosso Conexão Rock de hoje, as bandas Tan Lan, Electric Gypsy e Meu Funeral.
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0: fechando com esse punk rock muito legal. Esse foi o nosso Conexão Rock de hoje, trazendo aí Meu Funeral, Coisa de Satanás. Muito legal o punk rock dessa galera lá do Rio, né? Trouxemos também a Electric Gypsy de Belo Horizonte com a música Wild Kiss. E ainda a Tanlan com a música Tudo Que Eu Queria. A Tanlan, que veio de Porto Alegre. A gente trazendo aí o Sudeste e o Sul aqui no nosso Conexão Rock de hoje, né? E no próximo programa vai rolar mais banda legal. Tem muita coisa ainda aí que o pessoal tá fazendo por todo o Brasil que vale a pena ser mostrado aqui nessa vitrine musical chamada Conexão Rock. Quer ouvir a sua banda por aqui também? Entre em contato com a gente no expressodorock.com.br. Valeu, galera! Até mais!
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5: 19 horas e 3 minutos.
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6: O Atitude aterriza sua nave no Expresso e começa com a banda St. Vitus. Galera, o St. Vitus é uma das bandas pioneiras do doom metal, formada em 1978, tendo como principais influências o Black Sabbath e o Pentagram. Olha, eles são de Los Angeles, da Califórnia, e são sensacionais. Na sequência, vem o The Dead Daisies. Olha, The Dead Daisies é um super grupo coletivo de rock, certo? Que é australiano e americano. Isso mesmo. Músicos da Austrália e músicos dos Estados Unidos. Certo? Eles estão tocando aí desde 2013, certo? Esse projeto, tá? E tem gente assim... Ó, são só feras, tipo Glenn Hughes, Daryl Jones, assim, e diversos nomes. Ou seja, é um pessoal super fera mesmo. Na sequência, vem o Frozen Crown, que é uma banda de power metal formada em Milão, na Itália, em 2017. Destaque para Jade Etro, que é a vocalista, e para Shina Belorno, que é a guitarrista. A mulherada mandando ver aí no power metal. E para fechar, tem Dorothy. Dorothy é uma banda de Los Angeles, na Califórnia, formada em 2014 pela vocalista Dorothy Martin. É! E logo o primeiro EP que eles lançaram em 2014 já bombou. Então, assim, é sucesso, certo? Sensacional. Então vamos curtir. St. Vitus, The Dead Daisies, Frozen Crown e Dorothy.
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0: É, galera, que sonzeira, só música de primeira, hein? St. Vitus, I Bleed Black. The Dead Daisies, Radiance. Frozen Crown, Never Ending. E Dorothy, A Beautiful Life. Continuem ligados, certo? O Expresso do Rock ainda tem muita sonzeira pra rolar. Dá uma passada lá no YouTube, no Facebook, também no Instagram. Tudo tem lá o Expresso do Rock. Valeu, galera!
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3: E aí, roqueiros, roqueiras e parceiros do Expresso, está no ar mais uma edição do Drops Caldeirão 1 do Rock. Ouvindo um pouco de rockabilly, rock progressivo e rock eletrônico. Nesse quadro que mistura tudo numa sequência só e que não à toa se chama Caldeirão do Rock.
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0: E esta foi a banda grega de rock progressivo Aphrodite Child e a música Altamont. Antes ouvimos a deliciosa faixa Behind the Well, da clássica banda Depeche Mode, em homenagem ao tecladista Aldrin Fletcher. Ainda nessa sequência ouvimos um dos clássicos da banda progressiva Yes, com a música Love Will Find a Way, e abrimos com Ronnie Hawkes, músico canadense importantíssimo dos anos 50 e 60 nos Estados Unidos. Abrimos com Fort Days, um dos principais sucessos do músico em sua carreira solo, acompanhado de sua banda de apoio, o The Hawks.
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3: Chegamos na estação Arquivo do Rock, hoje com Red, Pat Benatar e The Runaways. Em 1984, a banda de hard rock americana Red estava lançando o álbum Out of the Cellar. O álbum vendeu mais de 3 milhões de cópias nos Estados Unidos, sucesso que a banda nunca mais conseguiu repetir. Eu escolhi a faixa Back for More. Na sequência, Pat Benatar. Em agosto de 1980, ela estava lançando o seu segundo álbum, Crimes of Passion. Deste álbum, eu escolhi a música Hit Me With Your Best Shot. Em janeiro de 1981, o álbum ficou em segundo lugar na Billboard por 5 semanas, atrás de Double Fantasy, de John Lennon. E finalizo com The Runaways, do álbum de estreia da banda lançado no dia 16 de março de 1976, eu escolhi a faixa Dead End Justice. O álbum foi bem recebido pela crítica especializada e alcançou nos Estados Unidos a posição 106 na Billboard. Red, Pat Benatar e The Runaways, agora no Arquivo do Rock.
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0: Ouvimos Rat, Back for More, Pat Benatar, Hit Me With Your Best Shot, e The Runaways, Dead End Justice. E com o arquivo a gente encerra mais uma viagem no Expresso do Rock. Até o próximo programa.
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1: 20 horas e 5 minutos. 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

0: Começando mais um Flash Night, a máquina do tempo, aqui na sua Nova 98, também no Twitch TV, ao vivo e a cores para todo o Brasil e para todo o planeta. Tudo na paz, tudo tranquilo. É, hoje o sabadão, ralei muito, graças a Deus. Mas estamos aqui, firme e forte, para a gente alegrar esse sabadão de muita música, aquele frio que só Brasília tem, meu irmão. Uma hora tá calor, outra hora tá frio. Mas é isso aí. Muito bem, manda o seu alô aí. Pega o seu chá de boa, o seu suco, o seu refri e venha curtir com a gente o melhor do Flashback para esquentar essa noite de frio aqui em Brasília. Alô, Ângelo, já tá ligado com a gente, grande abraço. Meu amigo DJ Marcos Aguiar também, valeu! Opa, temos o Amarildo também, tá ligado com a gente. Alô, Márcio, beleza, o pessoal tá chegando aos poucos aí. Vamos lá, tá preparado pra curtir uma boa música? Então vamos, Flash Night, a máquina do tempo, sábado, vamos esquentar. Vamos começar assim, ó.
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0: Beleza, manda o seu alô, viu? Tô aqui esperando. 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

0: tempo. Gostaram? Vai vir muito mais, viu? Um abraço aí para o meu amigo Didi Mix. Alô, Didi Mix, lá da Ceilândia, também tá ligado com a gente. Perguntando pelo chá de boldo. Ô, rapaz, hoje não tô tomando chá de boldo. Daqui a pouquinho eu tenho um compromisso, né? Tem que sair com a minha família. Então, tem que puxar a estrada, então, nada de chá de boldo hoje. Doido pra tomar uma. Mas, infelizmente, hoje eu não posso. Um abração, Didi Mix. Valeu, brigadaço aí. Um alô também para o Eduardo Stress, também do Rio de Janeiro, também tá ligado com a gente. Olha, Eduardo, show de bola, irmãozinho. Temos também o Amarildo Oliveira, lá do condomínio Estilo 1. Valeu, Amarildo. Bacana, show de bola. Deixa eu ver quem mais aqui. Temos o Márcio José, lá do Gama. Alô, Márcio. Show de bola. Temos DJ Luiz Cardoso. Tá aqui no Twitch TV. Alô, DJ Luiz Cardoso. Temos também o DJ Dan, também tá ligado com a gente. Valeu, Dan. Temos a Cíntia Camargo, também tá ligadaço com a gente. Alô, Cíntia, lá do Valparaíso. DJ Marcos Aguiar também. Valeu, DJ. Legal essa moçada aí prestigiando a gente. Temos o Ângelo Dutra também, lá do Valparaíso. Alô, Ângelo. Brigadaço aí todos vocês pelo carinho, pela audiência. Isso é bom demais. Alô, Marcelo da Pit Stop.
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0: Solta o áudio aqui do Marcelo. 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
2: Agora, DJ Marcão. Boa noite, meu amigo. Vou colocar aqui agora. Beleza? Tamo junto. Um abraço e com Deus.
0: Valeu, Marcelo. Obrigadaço. Fica com Deus você também. Obrigado aí pelo carinho. Um abraço também para o meu diretor Mildos. Valeu. Tem alô? Alô, Rogério e sua esposa Lúcia, lá no Recanto, pediu um alô antes de começar o programa. Ah, beleza. Valeu, Rogério e Lúcia. Beijão pra vocês. Tudo de bom e sempre ligadaço no Flash Night. Temos a Renata Silva também. Beijão pra você, querida. Ligadaço no Flash Night. Temos o Edson Silva também, lá do Rio de Janeiro. Ó, o Edson Cristo, né? Beleza. Daqui a pouquinho eu mando mais alô aí, beleza? Vamos de Flash Night, vamos em frente. Tem muita coisa ainda pra tocar. Doido pra tomar um chá de boldo, mas infelizmente hoje não tem como. Só amanhã. Ah, sim, mandar também um alô para o Adilson Leite lá das Açu. Alô, Adilson. Valeu. Aumente o seu volume que ela vem pedrada.
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0: Yeah, yeah. Opa, mandar um alô também para o André Torati, também tá ligadaço com a gente. Alô, André. Tá lá no Ocidental, é isso? Cadê a mensagem aqui? Isso, Cidade Ocidental. Um abração para você, cara. Bom trabalho. Vamos que vamos, é Flash Night, a máquina do tempo.
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Flashlight, a máquina do tempo. Se você estiver gostando, manda alô pra nós aí. Estamos aqui ao vivo para todo o Brasil, para todo o planeta, através da sua nova 98 Web e também no Twitch TV. Vamos lá para a sua programação de domingo na sua nova 98 Web. Meio-dia tem Top Brasil. Às 14 horas tem Estação Pop Rock. Às 15 horas tem Freestyle Clube com DJ Nilson. É, programa Nova Especial, Dana Summer, a rainha da Disco Music. Cara, sensacional. Para você ouvir novamente amanhã a partir das 16, beleza? É, às 17 horas tem Momento Blues, certo? Expresso do Rock, às 18 horas. Reprise do programa Flashlight, a máquina do tempo, para você ouvir novamente. Ou não deu para você ouvir hoje, e amanhã você tem a oportunidade de ouvir o programa mais uma vez, beleza? Na sua nova 98 Web, trazendo boa música durante 24 horas no ar. Aquele flashback e músicas contemporâneas, beleza? E também aqui,